Então, o Nando no disco Com Você Meu Mundo Ficaria Completo me deu essa maravilha aqui. Que não sei nem se ele deu ou se eu roubei, né? Acho que eu roubei de você. Que é o segundo sol. Vou fazer aqui.

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1: quem precisa. Não tô muito rock and roll, não. Quero ver vocês gritando de verdade agora.